caindo no areal e na hora adversa, que Deus concede aos seus, para o intervalo em que esteja a alma imersa em sonhos, que são Deus. Que importa o areal, a morte e a desventura, se com Deus me guardei? É o que me sonhei que eterno dura, é esse que regressarei.

eu digo não ao não. Juventude que diz que quer tomar o poder. Vocês têm coragem de aplaudir este ano uma música, um tipo de música que vocês não teriam coragem de aplaudir no ano passado? São a mesma juventude que vão sempre, sempre matar amanhã o velhote inimigo que morreu ontem. Vocês não estão entendendo nada. Pessoa. E hoje vim dizer aqui que quem teve coragem de assumir a estrutura de festival, não com o medo que o senhor Chico de Assis pediu, mas com a coragem, quem teve essa coragem de assumir essa estrutura e fazê-la explodir, foi Gilberto Gil. E fui eu, não foi ninguém, foi Gilberto Gil e fui eu. Vocês estão por fora, vocês não vão vencer. Mas que juventude é essa? Que juventude é essa? Vocês jamais não serão ninguém. Vocês são iguais, sabe a quem? Vocês são iguais, sabe a quem? Tem som no microfone? Vocês são iguais, sabe a quem? Aqueles que foram na Roda Viva e espancaram os atores. Vocês não diferem em nada deles. Vocês não diferem em nada. E por falar nisso, viva Cacilda Becker! Viva Cacilda Becker! Estou comprometido em dar este vivo aqui. Não tem nada a ver com vocês. O problema é o seguinte: vocês estão querendo policiar a música brasileira, fazer americana. Mas eu e Gil já abrimos o caminho. O que é que vocês querem? Eu vim aqui pra acabar com isso. Eu quero dizer ao júri: me desclassifico. Eu não tenho nada a ver com isso. Nada a ver com isso. Gilberto Gil. Gilberto Gil está aqui comigo pra nós acabarmos com o festival, com toda a imbecilidade que reina no Brasil. Pra acabar com isso tudo de uma vez. Nós só entramos em festival pra isso. Não é fingimos. Não fingimos aqui. Desconhecemos que seja um festival, não. Ninguém nunca me ouviu falar assim. Entendeu? Sabe como é? Nós, eu e ele, tivemos coragem de entrar em todas as estruturas e sair de todas. E vocês, se vocês forem, se vocês em política forem como são em estética, estamos feitos. Me desclassifiquem junto com o Gil, junto com ele, tá entendendo? E contra vocês, nessa. O júri é muito simpático, mas é incompetente. Deus está solto.

0: me dê um beijo, meu amor. Eles estão nos esperando. 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
1: Derrubar as prateleiras, as estantes, as estátuas, as vidraças, louças, livros, sim!